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0: Santa Rosa de Lima, município de Tumbiara, Goiás. Veneza Discoteca, com Padre Valdemar Sarafim, ô querido. Luiz Rida Sobrinho, nosso abraço.
1: Muito bem, aqui fala o Ronan Ferreira Diniz, proprietário da Fazenda Piedade, município de Centralina. Diego Rodrigues, Ângelo, meu filho, Ademão Cabral do

0: Ai, meu Deus do céu, que jogo bruto, meu Deus, que estupidez. 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

0: 3:11.
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4: 4 e 2.

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2: 4:59.

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2: 5 e 5.

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2: 6 e 2.

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1: 6 horas 9 minutos.

0: contar uma história que aconteceu no sertão. Um fazendeiro malvado, caboclo sem coração, não acreditava em Deus e não tinha religião. 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O menino Simãozinho, filho do Mané Tobias, há tempo que desejava comer uma melancia. Na roça do fazendeiro, ele foi um certo dia, mas quando apanhou a fruta, o patrão aparecia. Ele estava de tocaia e o menino não sabia. O homem pegou o menino e prendeu num casarão, num quarto escuro que tinha lá no fundo do porão. Uma cobra venenosa lá estava de prontidão. Simãozinho foi picado, veja só que judiação. O coitadinho chorava e ninguém deu atenção. Nesse triste sofrimento, o menino faleceu. Depois de 4 semanas, outro fato aconteceu. Picado da mesma cobra, o fazendeiro morreu. Com certeza foi pagar o crime que cometeu, e ninguém ali chorava a morte daquele ateu. 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No lugar do falecido, só tinha uma melancia.
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2: 7 e 3, minha gente.

0: som de quem, companheiro? Da dona Jandira.
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2: 718.

0: obrigado. Muito obrigado. Beleza.
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2: 7:21.

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1: 7:32.

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2: 7:38.

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0: Faz barulho pra onde, Guilherme, aí!
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